tá bom? Hoje é áudio em português, né? Foi mal, cara, foi mal. Desculpa aí, é? Você puxa ou não puxa? Um alô pra toda a galera que tá ouvindo a rádio.

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